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1: 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Afgelopen! 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Waanzinnig, man! 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
2: Estou sempre ouvindo o tom, eu estou comigo na área, mas é um traduro. Traduro para colchão. Esse aí não está assim. Então, o outro não tem a

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